0: Ele já me passa, doutor Andrés, não me reganhe, essa menopausa que me hace, que a memória se me vai.
1: Me interessa, é muita gente interessada.
0: En el perfil del doutor Andrés Daste.
1: Daste. Como se escreve esse apelido?
0: D-A-S-T-E.
1: Daste.
0: Ele é grande especialista em menopausa. Perfeito. Todas as mulheres que estão nessa etapa, lo tenho a ele como referenciado. E vayam, porque esse encontro que vamos a ter é muito importante e muito bueno.
1: Muito bem. 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